0: Yeah.
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1: 22 graus.
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0: Bom dia. Muito bom dia, Rádio Clube, são 7:30.
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4: Ora viva, estamos juntos para mais uma manhã das que estão todas aqui na Rádio Clube, de segunda a sexta-feira, das 7:30 às 10:30. Estamos nesta manhã de quinta-feira, 17 de setembro. Hoje que se assinala várias coisas. Hoje é o dia da música country. Por acaso não temos, mas até poderíamos ter, mas não temos. Temos aqui mais pop, dance, enfim, uma série de hits que vão poder ouvir sempre com os melhores aqui na 106.8. Se está a trabalhar ou a conduzir, ou se está em casa a tomar um cafezinho, obrigado já por estar aí ligado na Clube FM. Vamos abrir com Doja Cat, vem aí também Lewis Capaldi e o Branco. Já daqui a pouco vamos ao tempo, vamos olhar para a previsão do estado do tempo e, claro, também vamos olhar as capas dos jornais, como habitualmente acontece nesta primeira meia hora. 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
4: 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Like that, abre.

0: Vamos lá mexer esta quinta-feira. Se está parado, levante-se, vá com a energia da Clube FM. Os primeiros hits desta primeira meia hora da emissão de hoje de quinta-feira. A rodar na Clube FM, esta é de Lizzo, About Done Time. Também o branco, Lois Capaldi, Doja Cat. Vamos olhar para esta quinta-feira, 17 de setembro, em termos de condições atmosféricas. Ainda estamos no verão. Faltam ainda alguns dias, não muitos, para terminar esta estação tão adorada, não é? Ah, pois. Hoje vamos ter mais um dia de verão? Parece que sim.
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0: O tempo hoje. Olhamos então a previsão do tempo para hoje, segundo o IPMA, esta quinta-feira. 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Vamos ter um dia com o céu geralmente muito nublado, diminuindo essa nubosidade durante a tarde, em especial a vertente sul da Madeira. Alguns aguaceiros fracos, mas prováveis na vertente norte. O vento vai estar também fraco a moderado de nordeste e há uma pequena descida da temperatura, sendo acentuada máxima, nas zonas altas. O Funchal vai ter períodos de céu muito nublado, vento fraco, temperatura também desce um bocadinho, a máxima será de 27 graus para o Funchal, também para a Ribeira Brava os mesmos 27, a norte, Porto Moniz 26 também para São Vicente, Machico 25, 26 no Porto Santo, Lisboa chega aos 29,

0: Bom dia!
1: É, bom dia e boa quinta-feira. Obrigado por estar com a Clube FM. Na Rádio da Capital, os melhores hits vêm aí agora com Liam Payne e também Justin Timberlake. Daqui a pouco já vamos aos jornais, vamos ver as manchetes que estão nos diários. 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Um serviço Nunes e Vieira que deseja-vos também uma boa quinta-feira. 13 minutos para as 8. Esta chama-se Strip That Down, Liam Payne, agora na Clube FM, nesta manhã de quinta-feira. Vá com atenção aí na estrada, vá com calma. Tenha um ótimo dia.

0: Justin.
1: Este é o Justin Timberlake, nesta quinta-feira que já está a andar. Bom dia, continuamos juntos até às 10h30. Na Rádio da Capital, agora às 5 minutos das 8, olhamos os jornais.
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1: Vamos às primeiras páginas. Diário de notícias hoje com Porto Santo ganha esquadra com alojamento. Lobo Marinho vai parar 9 dias. É outro dos títulos que está no diário e apenas 428 vieram do privado. É outro título. Também o Jornal da Madeira destaca nova esquadra da PSP. Avança este ano em Santa Cruz. Machico reserva áreas para crescer. Temos também estes títulos. Produção de peros e maçãs chega às 2.000 toneladas e época alta, Funchal recebe 145 cruzeiros até ao final do ano. Passando aos diários nacionais, Jornal de Notícias com o título Vendem-se menos contraceptivos e mais pílulas do dia seguinte. O Diário de Notícias de Lisboa tem Nova, ganha concurso europeu para criar polo internacional de inteligência artificial na saúde. O Público destaca supervisores ocultam a identidade de 75% das entidades que condenam. E no Negócios, hoje pode-se ler mudar para bitola europeia, custa-se até 7 mil milhões de euros. As primeiras páginas, os principais títulos, que estão nas bancas. Já esta quinta-feira, 17 de setembro, a 4 minutos às 8. Muito bem, bem-vindos. E agora ficou aí ligadinho na Clube FM. Deixe-se, porque está com uma boa opção. São as manhãs da Rádio da Capital. Vamos até às 10h30 do Funchal à Quilheta, de Machico, a Câmara de Lobos. Onde quer que esteja, o Clube FM está sempre consigo. E esta quinta-feira não é exceção. Máxima para o Funchal hoje, 27 graus. Vem aí agora Nobel.
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1: Até às 8h.

0: Bom dia, manhãs da Rádio da Capital, está no ar mais uma hora. São 8 horas e quase um minuto, não se atrase.
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0: A seguir na abertura tem Dua Lipa e também Justin Bieber. Fugir para o campo.

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4: Yeah, há quem já esteja a pensar na praia, há quem esteja a pensar no fim de semana e há quem está simplesmente a pensar no almoço, não é? Está a começar mais um dia, cada um com as suas prioridades, nós temos uma. É vos fazer companhia e, claro, vos dar os melhores hits da cidade. Bem-vindos então ao Contacto. 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Venham daí então para esta hora que vai começar com o Dua Lipa. Venha esse Houdini na abertura.
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4: E depois tenho Pitches do Justin Bieber. Vamos juntar também Marc Amor e Bruno Mars. Nesta sequência de 4, nesta hora vamos ter também as 20 mais da semana, duas das mais tocadas, com o carimbo da Noz Madeira. Tudo isto para ouvir aqui na Rádio da Capital. Boa quinta-feira, bom trabalho, boa viagem se vai a conduzir.

0: Esta de Lazy Song, de Bruno Mars, nas primeiras a abrir mais uma hora das manhãs. Bom dia, são 8:15. Tivemos em Mark Ambor e também Justin Bieber, do Funchal até ao mundo, através da nossa emissão online. Está com as manhãs da Clube FM, aqui na Rádio da Capital.
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0: Já vamos retomar os melhores hits da cidade. Vamos olhar para o tempo que vai fazer hoje, esta quinta-feira, dia 17 de setembro. Quem está a ouvir a Clube FM no trabalho, um grande abraço, bom trabalho. Esta quinta-feira vamos ter céu geralmente muito nublado, diminuindo temporariamente a nubosidade durante a tarde, em especial a vertente sul, aguaceiros no norte e pode também aí haver uma pequena descida da temperatura, sendo a máxima nas zonas altas. O Funchal vai ter também alguma nubosidade. Vai ter alguns períodos de céu muito nublado, o vento vai estar fraco, temperatura desce também um bocadinho, a máxima hoje 27 graus para o Funchal, Norte, Porto Peniche, São Vicente 26, Machico 25, Porto Santo 26, Lisboa 29, Porto 24. 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São 8:17, manhã de quinta-feira. Quem já tem planos para o fim de semana, praia, passeio, jantar, enfim, uma voltinha por aí, leve sempre a Clube FM, a Rádio da Capital. Tenho...

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0: Este é o Messi de Lala Young na Rádio da Capital. E há quem tenha acordado cheio de energia e há quem só queira conquistar mais 5 minutinhos na cama. Pois, mas vá, que já são 8h32, mais um dia pela frente, que vos corra bem esta quinta-feira, máxima 27 graus para o Funchal, tivemos aí além desta de Lala Young. A rolar atrás ainda Ugel e também Katy Perry com The Kid Laroi.
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0: 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É, voltamos à música na Clube FM. Estas são para ouvir a seguir na Rádio da Capital, Sabrina Carpenter. E depois duas das 20 mais da semana com a Nós Madeira. Agora na Clube FM. Bom dia.
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0: Ah, e já agora, máxima para o Funchal hoje são de 27 graus, aproveite, porque ainda temos aí mais uns diazinhos de verão, está aí a chegar o fim de semana. Não.

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0: 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Tivemos aí nesta última dose músicas também das 20 mais e Sabrina Carpenter, a seguir Adam Port. Depois vamos ouvir o que já estávamos a ouvir-os à toa.
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0: Portanto, para já é este move do Adam Port. Depois passa aí também a 112. É novidade também nos nacionais da Clube FM. É à toa e os Dama. Depois ainda vai passar Seu Jorge e Glass Animals. As próximas. Eu volto já a seguir às 9. Até já.

0: Esta chama-se Heat Waves na Rádio da Capital. Já são 9 horas. As férias passam rápido, mas as músicas não. Temos mais. A partir das 9, mais uma hora. E a partir de agora, esta quinta-feira, dia 17 de setembro.
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0: Abrir a seguir Lost Frequencies.
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0: Muito bom dia. Quinta-feira já está no ar esta emissão das manhãs. A semana está quase feita. Vamos dar-lhe aquela alegria que lhe faltava, que é vos dar mais uma hora cheia dos melhores hits para começar da melhor forma este seu dia, esta quinta-feira. Máxima para o Funchal, 27 graus. Daqui a pouco vamos ao detalhe dessa mesma previsão que o IPMA dá para o dia de hoje. Neste Dia Internacional da Música Country e hoje também Dia Mundial da Segurança do Doente. Um bom dia a todos, bom trabalho. Abrimos com Lost Frequencies, é a primeira, Taylor Swift, depois Bispo e também Miles Smith. 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Na Rádio Clube, agora Lost Frequencies.
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0: Nélio. Às 9h30 temos notícias.
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0: KJ e o Bispo das manhãs do Clube FM. Bom dia, são 9h16, manhã de quinta-feira, 17 de setembro. A semana já está quase a chegar ao fim. E as manhãs do Clube FM ainda a meio, vamos até às 10h30, sempre a vos dar os melhores hits da cidade. Tivemos aí a rodar Miles Smith e Bispo, também no início da dose Taylor Swift. Vamos ao tempo agora, a previsão, sem perder tempo. 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Esta quinta-feira vamos ter céu geralmente muito nublado, vai diminuindo a nubosidade durante a tarde, em especial na vertente mais virada a sul, aguaceiros em geral fracos no norte e há uma pequena descida da temperatura. O Funchal vai-se apresentar com alguma nubosidade, mas o vento está fraco e a temperatura também desce qualquer coisa, a máxima é 27 graus. Para o Funchal, 27 também na Ribeira Brava, a Norte, Porto Meniz 26, São Vicente 26, 25 em Machico, 26 em Porto Santo, 29 para Lisboa, 24 no Porto. 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Vem aí já de seguida Nelly Furtado.
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0: E assim, para quem já tomou café e para quem está ainda a tentar convencer o corpo que já é manhã e já está mais um dia aí a começar, então força nisso com a Clube FM, a Rádio da Capital. Mais música, Nelly Furtado, depois a Cia e Miguel Aruz.
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0: E já sabe que às 9h30 notícias. Tenha uma excelente manhã. Bom dia.

0: rádio da capital. Muito bom dia, estão com as manhãs da Clube FM até às 10h30. E seja como for, fique connosco porque ainda temos muita música em boa disposição, companhia para esta manhã, a rodar sempre com os melhores hits da cidade. Foram mais três a rodar nesta última sequência: Miguel Araújo, esta Saudade. Atrás também a Cia e ainda Nelly Furtado no início da dose com Promiscuous. Vamos voltar a uma sequência que traz também as 20 mais da semana. Aliás, é para ouvir já de seguida. Duas das 20 mais esta semana na Rádio da Capital: Edmundo Inácio e Fernando Daniel. Ainda juntamos Post Malone e o Jason Derulo. Boa quinta-feira e já agora bom fim de semana. Amanhã já é sexta.
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4: Semana da Mobilidade do Funchal abriu com a exposição que dá a conhecer a evolução da mobilidade na cidade, as medidas que têm vindo a ser implementadas e os principais desafios e projetos previstos para o futuro. O Presidente da Câmara realçou que a Semana da Mobilidade, que tem a promoção da União Europeia, permite a reflexão sobre os impactos, nomeadamente no que se refere ao ambiente, segurança e qualidade de vida, com o objetivo de fazer com que o Funchal, nesta matéria, seja uma cidade para todos. Jorge Carvalho apontou ainda a importância deste evento ter uma programação para todas as idades, especificando que a exposição mostra o caminho e medidas implementadas pela autarquia, abordando ainda a elaboração do plano de ação de mobilidade urbana sustentável como fundamental para uma melhor mobilidade no Funchal. Até o próximo dia 22, a Câmara do Funchal promove iniciativas dedicadas à mobilidade sustentável, segurança rodoviária, mobilidade ativa e ao futuro da mobilidade urbana no Funchal, com um programa diversificado dirigido a diferentes gerações. O Governo Regional aprovou em Conselho de Governo o novo quadro de apoios estacionais e temporários para compensar o aumento do preço dos combustíveis na Madeira. Os apoios abrangem o transporte público de passageiros, incluindo transportes coletivos e táxis, incluindo de letra T, nas associações humanitárias de bombeiros, Cruz Vermelha Portuguesa e Associação Madeirense de Socorro no Mar, o SANAS, nas instituições particulares de solidariedade social. Foi também aprovado um apoio estacional e temporário destinado a empresas do setor da indústria de panificação e estabelecimentos comerciais que tenham como secção acessória a panificação e pastelaria de apoio à atividade em elaboração mineira do Porto Santo. Ao todo, estes apoios atingem valores que chegam aos 32 milhões de euros.
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0: esta de Jason Derulo. Muito bom dia, amanhã de quinta-feira, dia 17 de setembro, na Rádio da Capital. O dia vai andando, espero que esta quinta-feira lhes corra bem. Se a semana está a ser mais complicada, respire fundo, siga em frente. Não precisa de fazer tudo perfeito, basta estar a fazer o seu melhor. E na companhia da Clube FM, que também ajuda, é a companhia de segunda a sexta-feira, entre as 7h30 e as 10h30. 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Aproveite. Na Clube FM daqui a pouco vamos ter também os jornais, as primeiras páginas desta quinta-feira. Música de Jason Derulo, Post Malone, também Edmundo Inácio e o Fernando Daniel, duas das 20 mais, estiveram aí no início desta sequência. Até às 10 vai passar aí Shawn Mendes, Ciro, os Imagine Dragons e também Blue Way com o Julinho. Pelo meio juntamos então as capas dos jornais.
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7 de setembro, olhamos as primeiras páginas. Começamos aqui com o Diário de Notícias da Madeira. O primeiro título é logo: Lobo Marinho vai parar 9 dias. Porto Santo ganha a esquadra com alojamento. Temos também apenas 428 vieram do privado. E este título relevado acende rivalidade. O Jornal da Madeira tem Machico reserva áreas para crescer. Temos também falso túnel de 8,2 milhões. Já está em concurso, isto no Seixal. Temos também produção de peros e maçãs, chega às 2 mil toneladas. E ainda nova esquadra da PSP avança este ano em Santa Cruz. Passamos aos diários nacionais. No Jornal de Notícias, o título que se pode ler é: vendem-se menos contraceptivos e mais pílulas do dia seguinte. O Diário de Notícias de Lisboa tem: Nova ganha concurso europeu para criar polo internacional de inteligência artificial na saúde. O Público destaca: supervisores ocultam a identidade de 75% das entidades que condenam. E no Negócios hoje pode-se ler: mudar para bitola europeia custa até 7 mil milhões de euros. São as principais manchetes dos diários desta quinta-feira.

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7: Ora viva, muito bom dia. Está a abrir a última meia hora desta emissão de quinta-feira das manhãs da Rádio da Capital. Sejam bem-vindos. Cá estamos com mais meia hora dos melhores hits da cidade, que vai abrir já de seguida com New e esse Closer. Se está a trabalhar, a conduzir em casa ou a tomar um cafezinho, seja como for, seja bem-vindos aqui à Rádio da Capital. Aumentem o volume porque temos agora uma sequência inicial que já previamente disse, começa com New, depois Maroon 5 e daqui a pouco também Nuno Ribeiro, Amor Limbo. 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Aproveite, venham daí, tenham uma excelente manhã.
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0: dia para quem já está no trabalho. Mais um esforço, minha gente, que amanhã já é sexta-feira. Está aí o fim de semana a bater à porta. Na Rádio da Capital, primeiras a abrir mais uma hora das manhãs. Esta é a última meia hora, até porque só estamos cá até às 10h30. Começa daqui a pouco a revolta do vinil. Esta é Amor Limbo, do Nuno Ribeiro, os Maroon 5 e também Nio, no início da dose. Daqui a pouco as 20 mais. Agora Tom Grennan e também o Maninho.
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Estamos a aproximar-nos do final desta emissão de quinta-feira das manhãs. Vamos buscar aquele som com sabor a verão, porque ainda estamos no verão, ainda vai havendo sol e também boa música. Há sempre uma boa razão para estar connosco. Na Rádio da Capital, os melhores hits da cidade. Tivemos mais duas a rodar aí, Maninho, e também o Tom Grennan. Ficam aí as 20 maias da semana. Agora às 10h30 o Miguel Sousa já está prontinho para entrar com a mala cheia de hits, os clássicos da Clube FM. Eu amanhã volto para a última sessão da semana a partir das 7h30. Até lá, fique bem. Tenham uma excelente manhã. Uma ótima quinta-feira a todos. Bom trabalho, boas férias, se for o caso.

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0: meio-dia
1: e 29.
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2: Olá, daqui é Massive Soul, diretamente para a Madeira, para a Rádio Clube 106.8. E espero que vocês gostem desta minha nova música, ok? Só acho que tu gostas.

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4: 23 graus.
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1: Lumbering, obrigado a ir para Canárias. O navio vai parar entre 14 e 22 de outubro. Foi identificada a avaria num dos eixos propulsores do navio e a reparação tem de ocorrer em doca seca. Durante o período de paragem será fretado o navio, porta contentores para o transporte de carga semanalmente e serão disponibilizados contentores frigoríficos. A Port St. Line vai também garantir 50 viagens diárias em cada sentido no avião da Binter. Até domingo, o Lumbering vai continuar a realizar as viagens entre as ilhas, mas com maior duração, 3 horas e 15 minutos. A avaria, segundo os técnicos, ocorreu na ligação entre a máquina e o eixo propulsor, com suspeita da mesma ter ocorrido devido a contacto da hélice com objetos imersos. A sua reparação exige a imobilização do navio e por questões de segurança em doca seca. A empresa optou por um estaleiro de Canárias, dada a proximidade, por forma a melhorar o tempo de paragem do navio. O Salão Nobre da Assembleia Regional vai receber hoje à tarde, às 17 horas, a apresentação pública do livro 50 anos do Parlamento da Madeira, 1976-2026, da autoria de João Lemos Batista. A obra reúne 23 capítulos e pretende constituir um registro documental e científico sobre as 5 décadas de história da Assembleia, abordando a evolução do poder legislativo regional, a produção legislativa e as principais conquistas alcançadas ao longo deste período. O livro alia o trabalho de investigação e de análise do autor à sua experiência enquanto antigo parlamentar, proporcionando uma perspectiva sobre a evolução histórica da instituição e do seu papel na construção da autonomia política da Madeira. João Lemos Batista é natural da freguesia do Porta Cruz.
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2: 24 graus. 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
1: Time Machine é a canção que os Fingertips nos trouxeram também esta tarde, tarde de quinta-feira. É uma das músicas novas da banda de José Manuel Bicho. Para todos, muito boa tarde, bem-vindos. Esta é a edição da Vitamina C, um programa que chega aqui às 2 da tarde, segunda à sexta-feira, e promete ficar convosco até às 5 da tarde. Portanto, como não somos políticos, vamos cumprir, vamos estar aqui até às 5, pode ser? Então venham daí, nas próximas 3 horas, muita música, sugestões, notícias. Vamos à parte da música, vamos lá. A Aurora Pinto com Maninho e este O Amor é Tudo. Depois há Jorge Cruz, também para se escutar na tarde. E já voltamos a falar daqui a alguns minutos. Até já.
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1: Here's a música da Sabrina Carpenter e esta é a vossa Clube FM numa semana em que estamos também a celebrar a Semana Europeia da Mobilidade. E o Funchal não foge então a este programa de atividades e são muitas as atividades que já estão a decorrer desde o dia de ontem e até à próxima terça-feira, dia 22 de setembro. Por exemplo, hoje ao longo de todo o dia existem os Jogos de Aventura Sénior nos Jardins do Lido e na Ponta Gorda e também podem contar com ainda também a decorrer a esta hora na Praça do Município a decorrer uma ação pedagógica com enfoque na segurança rodoviária, com colaboração da PSP e também do Externato da Apresentação de Maria. Estas são algumas das iniciativas. A programação completa está disponível nas redes sociais do município do Funchal. Portanto, aproveitem também para participar nesta iniciativa. Na tarde, voltamos à música nos próximos instantes. Há uma bela sequência que começa com este Heroes, We Could Be, Alesso, Tavlo, depois o Niall Horan aqui na vossa rádio. Até já, fiquem ligados. 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

0: This Boy's Fire, a guitarra é do Carlos Santana, acredito não tenha pedido emprestado, e também eu aqui a música da Jennifer Lopez com o Baby Bash, um tema para recordar nesta tarde na Clube FM. Vamos voltar já de seguida com o Alex Warren e com a Gracie Abrams, que esta semana dizem, eu estou presente nas 20 mais da Clube FM. Nós até arranjamos os autocolantes para eles e tudo, porque, bem, não se esqueçam de votar, ok? Contribuir então para esta listagem é só votar em rclube.pt, podem votar uma vez por dia.
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1: Soamos todas iguais. A canção é da Joana Almeirante. E hoje celebramos o Dia Internacional da Música Country. A música country que surgiu nos Estados Unidos da América em 1920, por volta de 1920. Ora, sendo que desde 1950 que é celebrada esta data comemorativa. Existem muitos, realmente, cantores country, mas é precisamente nos Estados Unidos da América onde mais efusivamente esta data comemorativa é celebrada. Existe um nome da música que todos nós conhecemos, que de facto é uma referência no mundo da música country e que há uns anos nos deixou, mas deixou-nos um legado extraordinário. Estamos a falar de Johnny Cash, e é precisamente ele que ouvimos então nesta edição da Vitamina C, hoje Dia Internacional da Música Country.
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0: 14:45.
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1: Perfect com a norte-americana Pink, ela que também recentemente se viu envolvida no meio da polémica entre o Macklemore e o Ed Sheeran. E porquê? Parece que o Macklemore foi afastado da digressão do Ed Sheeran por, então, ser pró-palestiniano, ou seja, pronunciar sobre o genocídio que está a acontecer em Israel, e bem documentado, diga-se de passagem. Parece que por estes dias também ela acabou por ser envolvida na polémica, falou um bocadinho a dizer que também é contra o Hamas e contra tudo o que está a passar, mas existem ainda novos acontecimentos sobre esta situação. É que todas as bandas de abertura da digressão norte-americana do Ed Sheeran desistiram agora, depois, então, do Macklemore ter sido afastado por esses comentários. Nomes como Lucas Graham, como o Phineas, o irmão da Billie Eilish, também saíram da digressão. Portanto, o Ed Sheeran ficou sem banda nenhuma para fazer a turnê para este 2026. São, pronto, são os acontecimentos que nós temos e que partilhamos também aqui nesta tarde. Agora vamos ter música dos Imagine Dragons. Depois há Miles Smith para se ouvir na Clube FM. Esta é a Vitamina C. Boa semana.

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2: Apanhar sol, um dos temas do São Pedro, ele fez parte dos 2008, aliás, disse o próprio que muitas das canções que então tem na sua carreira sol já estavam escritas no tempo dos 2008, mas na altura que aquilo não fazia muito sentido, porque era uma banda mais roqueira, não é? E existiam aqui algumas canções que são assim mais lá, basicamente é isso. Estamos de volta para mais uma hora de música na edição da Vitamina C de hoje. Muito boa tarde para todos, Vitamina C é o programa que vos acompanha até às 5 por aqui. Eu sou o Hugo Simões, vamos já à melhor música, já a seguir vamos também ao tempo, à previsão do tempo. Por enquanto, os Bandidos do Cante neste bairro das Flores, depois à toa com os Dama. Eu escrevi...

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1: Our Way é o tema do Mark Ember. Muito boa tarde, som com o Clube FM. Amanhã, na previsão do IPMA, parece que há uma possibilidade de céu parcialmente nublado durante o dia, até com uma possibilidade também de chuva fraca durante a madrugada. As temperaturas essas continuam bem altinhas. Posso dizer-vos que a máxima prevista aqui para o Funchal é de 27 graus, a mínima fica-se pelos 21. Câmara de Lobos, 26 na máxima, 22 na mínima. Santana, com 25 na máxima e 18 na mínima. E o Caniçal a chegar aos 25, com 21 na mínima. Na clube, os Mumford & Sons, neste The Banjo Song. Logo a seguir, os Red Hot Chili Peppers. Boa tarde.

0: I Only Wanna Be With You. É esse o sentimento nesta tarde, saber que contamos com ouvintes tão bons como vocês estão aí desse lado ligados. A recordação dos Uri and the Blowfish. E falando em recordações, hoje às 10:30 da manhã esteve por cá o Miguel Sousa com a Revolta de Vinil, um belo programa de clássicos que podem também voltar a ouvir em podcast na nossa página em rclube.pt. Já a seguir das antiguinhas, vamos saltar para as novas. Vamos ter duas das 20 mais desta semana. Já podem votar em rclube.pt.
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1: Diogo Pissarra com os bandidos do Cante. E aproveitem desde já a iniciativa que está por cá pelo Funchal hoje, amanhã e também no próximo sábado. Estamos a falar do Enseada 2026. Mais de 200 artistas e 20 associações animam o Funchal entre os dias de hoje e o próximo sábado, dia 19, em vários locais, como a Praça Amarela, o Auditório de Jardim Municipal, o Largo do Corpo Santo, o Teatro Municipal Baltazar Dias, também o Museu da Cidade do Açúcar e o Estádio de Criação Artística, a Praça do Município, bem, envolvendo ainda ruas, estabelecimentos comerciais e outros pontos do centro da cidade. Esta é uma iniciativa espetacular, não se esqueçam, há muita cultura à vossa espera aqui pelo Funchal durante estes três dias. Continuamos com o David Fonseca, Amor Sem Pressa, seu novo single. Depois juntamos um toquezinho de Zélia Duncan nesta tarde. Até já.
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1: Chama-se Lost, é o tema com o Bailey Zimmerman e também o Kid Laroi. Embora num registro diferente, vale a pena dizer que aqui o Bailey Zimmerman é um cantor de música country e hoje celebramos o Dia Internacional da Música Country. Aqui, então, o Bailey Zimmerman nesta edição da Vitamina Zil, que nasceu em janeiro do ano de 2000 e estreou-se na música em 2023. Continuamos com a melhor música também nesta tarde. Boa viagem, já agora bom regresso às aulas também, esta semana marcada pelo regresso às aulas. Na música temos Shaggy para escutar neste Boom Body. Vamos lá por aí, toda a gente a abanar o bumbum, não é? Mais ou menos por aí. Boa tarde, este é a Clube.

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1: Andas às voltas, a canção do Fernando Daniel. Ora, e posso dizer que até não é mau andar assim meio às voltas, porque esta semana também celebra a Semana Europeia de Mobilidade, e lembrando da importância então da mobilidade e do envelhecimento ativo. É por isso mesmo que são várias as atividades que decorrem também ao longo destes dias, como por exemplo os Jogos de Aventura Sénior, que também têm decorrido já desde a passada quarta-feira. Aliás, o programa de atividades inclui muitas iniciativas. Saibam mais sobre esta Semana Europeia da Mobilidade, também celebrada por cá pelo Funchal, até ao próximo dia 22 de setembro. Sabem tudo nas redes sociais do município do Funchal. Na música avançamos para mais uma hora cheia de música. Temos os Descendentes, a Mafalda Veiga logo de seguida. Esta é a Vitamina C, que está convosco. Até às 5. Quando...

0: 16 e 9.
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1: Um tema que nos fez levar a viajar no tempo, não é? Soldier of Love, da cantora Shade. Ora, falando em tempo, amanhã é uma sexta-feira com a possibilidade de céu parcialmente nublado, uma possibilidade também de chuva fraca ao início da manhã e o vento a superar fraco a moderado, predominantemente de nordeste durante o dia, de norte durante a madrugada. As temperaturas máximas prometem chegar aos 27 graus aqui no Funchal, a mínima fica-se pelos 21 e posso dizer-vos também que o lugar de baixo irá registar máximas de 26, mínimas de 21 também, Bica da Cana máximas de 16 com 9 na mínima e Santana chegar aos 25 com 18 na mínima. Na tarde, a música é do Luís Capaldi. Stay Love. Fiquem por aí. Até já.

0: Ah, ritmo bom na tarde da Clube FM, é verdade. Ouçamos também no canal 293 da Naus Madeira. Já de seguida voltamos com as 20 mais em destaque aqui na Vitamina C. E os próximos dois temas serão do Escalema e do Gustavo Reinas. Já podem votar em rclub.pt, aliás podem votar uma vez por dia. É que no fim de semana vamos ter uma nova contagem, uma contagem que será apresentada na manhã da vossa Clube FM, às 11 da manhã, com Nélio Fabrício, no compacto das 20 mais. É uma das sugestões já para o fim de semana.
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1: 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Vício Difícil é a cantiga da Marisa Lias, música na edição da Vitamina C para esta tarde. E são boas notícias também para a música nacional. Sabem que a Carminho e o Dino de Santiago foram nomeados para os Grammys Latinos. É verdade, de acordo com a lista dos nomeados da 27ª edição dos Grammys Latinos. Ora, também os portugueses Caretos estão indicados na categoria de melhor vídeo musical pela música Mulherinha. Rosalía está entre os artistas mais nomeados este ano para estes Grammys, com 7 nomeações, tudo por causa do álbum Lux, que a artista até apresentou ao vivo em abril do ano passado em Lisboa. A cerimónia que decorre no próximo dia 12 de novembro em Las Vegas. Parabéns ao Dino de Santiago, aos Caretos e também à Carminho. Aqui está.

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4: 17:49.
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0: Aí está quase no final, Tomás Adrião, com um perdido aqui na Clube FM. Não te percas, fica comigo até às 8 da noite.
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0: Agora o som de Conan Gray, Lonely Dancers, aqui nesta tarde de quinta-feira, fim de semana, cada vez mais perto. Aproveita.

0: 18 e 9.
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assim o terceiro single do novo álbum de Rita Red Shoes, Fala Bem, a passar aqui nesta tarde de quinta-feira na Clube FM. Ela que regressou com o seu sétimo álbum, um novo capítulo também na sua carreira e também no panorama musical português, dando seguimento ao espetáculo de Other Woman de 2012 e que homenageava compositores de todo o mundo. Surge assim agora a vontade de trazer de novo esta ideia, desta vez celebrando exclusivamente autoras nacionais. Um álbum para descobrir com Rita Red Shoes. Para já, 6 horas 12 minutos. Bom final de tarde. Faz uma boa viagem aqui ao som da Clube FM. 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Para já, Harry Styles, American Girls. Toca agora.

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Não vale a pena ir embora, só às 8 da noite, quando acaba esta Hora de Ponta. David Carreira, não vais embora, a passar aqui nesta tarde de quinta-feira com contagem decrescente para mais um grande fim de semana, que vai saber muito bem a muita gente, depois de regressar às aulas, o cansaço é maior, não é? Hoje, só para que saibas, celebra-se o Dia Internacional da Música Country, é dia também da Língua Mirandesa e Dia Mundial da Segurança do Doente. Tudo isto num único dia. Pitbull e Caixa Recuperação aqui nesta tarde de quinta-feira. Timber, bom final de tarde, faz uma boa viagem com calma. 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

É esta quase a final, Together OK, aqui na Clube FM, uma música que faz lembrar outra meia dúzia de tantas, não é? Bom final da tarde, faz uma boa viagem aqui neste Dia Internacional da Música Country. É isto que eu queria dizer. A data foi criada na década de 1950 e é comemorada efusivamente em todos os anos, com concertos em salas de espetáculos em diferentes países dos Estados Unidos. A música country surgiu aqui neste estado na década de 1920 a contar histórias e problemas do dia-a-dia. Para já, Shabuzi, a versão Tipsy.

0: mais uma das cooperações aqui nesta tarde de quinta-feira. Bom final de tarde, ao som de Katie Tunstall, Suddenly I See. E eu vejo o quê? Vejo o fim de semana mais perto. Amanhã já é sexta, hein? Boas notícias para já. Boas notícias também no que diz respeito ao tempo. Já te conto como é que vai estar amanhã, sexta-feira, o tempo cá na região. Vamos a isso?
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0: Para amanhã, o Instituto Português do Mar da Atmosfera prevê uma sexta-feira com céu geralmente muito nublado, aguaceiros fracos mais frequentes na vertente norte da Ilha da Madeira e nas terras altas. Boas notícias para quem já está cansado do calor. Já na região do Funchal, com comprimidos de céu muito nublado, aguaceiros fracos. Quanto às temperaturas, a máxima é de 27 graus para o Funchal, 26 para o Porto Santo. As mínimas vão começar nos 21 graus. É assim que vai estar o tempo amanhã, sexta-feira.
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0: Mr. Know It All, Teddy Swims, aqui neste regresso a casa de quinta-feira. Bom final de tarde, faz uma boa viagem. E o senhor que sabe tudo, pelo menos desde que vocês voltam, não é? Das músicas, claro. É o Nélio Fabrício. Ao fim de semana já sabes o que ele faz. Faz toda a contagem das mais votadas das nossas 20 mais da semana. Ainda vais a tempo, ainda é quinta-feira, verdade? Passa em reclube.pt e vota nas tuas músicas favoritas da tabela das 20 mais da semana. Por isso mesmo, abordamos agora duas dessa mesma tabela. Se gostares, vota.
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0: nada para ver David Fonseca nesta abordagem de tabela das 20 mais da semana, lá atrás ainda Mimicat. A minha gente não tem nada a perder, na verdade, ao votar nas suas músicas favoritas das nossas 20 mais da semana. Passem a rclube.pt para depois o Nelly Fabrício, já sabes, no próximo fim de semana fazer toda a contagem em mais um 20 mais compacto. Faz uma boa viagem aqui nesta tarde de quinta-feira, hora de ponta contigo, até às 8 da noite.
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4: 18:45.
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mais uma das cooperações aqui nesta tarde de quinta-feira. Rita Rocha, saudades tuas. Passar também por cá nesta quinta-feira. Até às 8 da noite, hora de ponta, com o apoio do Plaza Amadora. 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Para já, Zayn, Side Effects aqui na Clube FM. Faz uma boa viagem.

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Dancing into You, Lady Gaga, na abertura desta última hora de ponta desta quinta-feira. Espero que estejas a ter uma boa viagem, um bom regresso a casa. Amanhã já é sexta-feira. 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Aproveita. As músicas que tu gostas continuam aqui em 106.8. Também na posição 293 da Nós Madeira. E ainda onde tu quiseres. Online em rcluba.pt, onde podes ouvir para já os Muse. Mais uma das recuperações. Esta Starlight. Bom final da tarde.

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0: Está quase no final. Música nova de Ellie Goulding. Esta chama-se I Know Too Much. Já roda aqui em 106.8 e online, é claro, também em rcuba.pt, na posição 293 da Nós Madora. Bom final de tarde. Faz uma boa viagem com a Clube FM. Hoje, dia também da língua mirandesa, é verdade, e também dia mundial da segurança do doente. Este último é uma iniciativa da Organização Mundial da Saúde. Para já, pausa na música e vamos aos comerciais. As que tu gostas, já regressam.
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0: Live a Light on Tom Walker, depois de Zarco com Lato, viste 1, 2, 3. E vamos ouvir mais, uma vez mais. Bom final de tarde, faz uma boa viagem. Aqui à escuta da Clube FM, já aí vem Waterworld's Live Sharon, aqui na Clube FM. 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

0: Ella Langley aqui na Clube FM Chisholm, Texas, depois de Wilder Woods, o Vista Light Shine In. E para quem não pode escolher Texas neste dia da música country, pois bem, fico pela Madeira que fica bem, é verdade. Bom final de tarde, penso que agora o trânsito já está muito mais calmo, toda a gente a se preparar para sexta-feira que aí vem, para o fim de semana que está cada vez mais perto e sempre com as músicas que tu gostas aqui na Clube FM. Por falar no dia de amanhã, aproveitas, já ficas a saber como é que vai estar o tempo amanhã, sexta-feira.
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0: Para amanhã, o Instituto Português do Mar e da Atmosfera prevê uma sexta-feira com o céu geralmente muito nublado. Há também previsão de aguaceiros fracos, que serão mais frequentes na vertente norte da Ilha da Madeira e também nas Terras Altas. Já na região do Funchal, conta com períodos de céu muito nublado. Há também previsão de aguaceiros fracos e vento fraco. Quanto às temperaturas, a máxima é de 27 graus para Funchal, 26 para Porto Santo. As mínimas vão começar nos 21 graus em ambas as ilhas. Quanto à temperatura da água do mar, vai ficar pelos 24 graus. É assim que vai estar o tempo amanhã, sexta-feira.
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0: vão alguns anos. Só os tu gostas aqui em 106.8, online também em rclub.pt e na posição 293 da Nós Madara. Há umas músicas que tu também podes votar e nós agradecemos, é verdade, falo das 20 mais da semana. Passa em rclub.pt, vota nas tuas favoritas e é já no fim de semana que o Nélio Fabrício faz toda a contagem em mais um 20 mais compacto. Ficamos com duas que nos acompanham esta semana aqui na Clube FM.
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uma das músicas que marca o regresso de David Fonseca, Amor Sem Pressa. E é sem pressa que chegamos assim à reta final desta Hora de Ponta desta quinta-feira, mas amanhã estamos de regresso, é verdade, a partir das 5 da tarde, como sempre, com as músicas que tu gostas e como sempre também com o apoio do Plaza Amadora, que está à espera da tua visita, com os seus 3 pisos, 68 lojas, marcas exclusivas e muito, muito mais. 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Da minha parte é mesmo tudo, despeço uma som de Harry Styles, American Girls, da minha parte. Tchau, tchau, até amanhã, até lá, já sabes, porta-te bem.

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3: Câmara do Funchal aprovou a estratégia local de habitação, bem como a quinta alteração orçamental, esta resultante do município ter tido diversas candidaturas apoiadas por fundos comunitários, como denota Jorge Carvalho.

0: adiantando que esta situação significa mais investimento público em prol da cidade e dos munícipes. O Presidente da Câmara explicou que esta receita extra, em alguns casos, significam milhões de euros, que desta forma são libertados para outros investimentos. Por outro lado, e sob a estratégia local de habitação, que foi revista e aprovada para o quadriênio 2026-2029, Jorge Carvalho realçou a sua adequação à realidade, como também permite à Câmara do Funchal o acesso a fundos europeus para a construção de habitação, prevendo 40 milhões de euros de investimento para chegar a cerca de 300 fogos. O Presidente do Governo Regional entende que, apesar da evolução económica da Madeira e da atual classificação da região como região de transição, permanecem constrangimentos estruturais. Uma posição manifestada no âmbito da visita à região do Vice-Presidente da Comissão Europeia é o exemplo do que acontece com os custos de transporte de pessoas e mercadorias, a dimensão reduzida do mercado e a necessidade de atrair investimento e criar condições para a fixação da população jovem, referiu Miguel Albuquerque. O chefe do Executivo lembrou as especificidades dos setores das pescas e da agricultura, evidenciando que estes problemas exigem um tratamento diferenciado. Já sobre a possibilidade de a Madeira poder perder financiamento europeu, o Presidente do Governo evitou antecipar o cenário.
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2: 20 e 15.
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0: 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Boa noite. 21 graus.
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